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1: Hora certa. 21:34.
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1: Hora certa. 22 horas e 1 minuto.
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2: Hora certa. 23 horas e 1 minuto.
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1: Hora certa. 23 horas e 33 minutos.
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3: Hora certa. 12:04.

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3: Hora certa. 1 hora e 1 minuto.

0: Hora certa.
1: 1:32.
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1: Hora certa. 2 horas e 1 minuto.

Rezaremos agora o Terço da Misericórdia, apresentando ao Coração de Jesus as nossas intenções, pedindo que Ele tenha misericórdia de nós e do mundo inteiro. Iniciemos, em nome do Pai, e do Filho, e do Espírito Santo. Amém. Apresente as tuas intenções para este Terço da Misericórdia.

0: Pai nosso que estais nos céus, santificado seja o vosso nome. Venha a nós o vosso reino. Seja feita a vossa vontade, assim na terra como no céu. O pão nosso de cada dia nos dai hoje. Perdoai-nos as nossas ofensas, assim como nós perdoamos a quem nos tem ofendido. E não nos deixeis cair em tentação, mas livrai-nos do mal. Amém. Ave Maria, cheia de graça, o Senhor é convosco. Bendita sois vós entre as mulheres, e bendito é o fruto do vosso ventre, Jesus. Santa Maria, Mãe de Deus, rogai por nós, pecadores, agora e na hora de nossa morte. Amém. Creio em Deus Pai Todo-Poderoso, Criador do céu e da terra, e em Jesus Cristo, seu único Filho, nosso Senhor, que foi concebido pelo poder do Espírito Santo, nasceu da Virgem Maria, padeceu sob Pôncio Pilatos, foi crucificado, morto e sepultado, desceu à mansão dos mortos, ressuscitou ao terceiro dia, subiu aos céus, está sentado à direita de Deus Pai Todo-Poderoso, donde há de vir julgar os vivos e os mortos. Creio no Espírito Santo, na Santa Igreja Católica, na comunhão dos santos, na remissão dos pecados, na ressurreição da carne, na vida eterna. Amém. Eterno Pai, eu vos ofereço o corpo e sangue, alma e divindade de vosso diletíssimo Filho, nosso Senhor Jesus Cristo, em expiação dos nossos pecados e os do mundo inteiro. Pela sua dolorosa paixão, tende misericórdia de nós e do mundo inteiro. Pela sua dolorosa paixão, tende misericórdia de nós e do mundo inteiro. Pela sua dolorosa paixão, tende misericórdia de nós e do mundo inteiro. Pela sua dolorosa paixão, tende misericórdia de nós e do mundo inteiro. Pela sua dolorosa paixão, tende misericórdia de nós e do mundo inteiro. Pela sua dolorosa paixão, tende misericórdia de nós e do mundo inteiro. Pela sua dolorosa paixão, tende misericórdia de nós e do mundo inteiro. Pela sua dolorosa paixão, tende misericórdia de nós e do mundo inteiro. Pela sua dolorosa paixão, tende misericórdia de nós e do mundo inteiro. Pela sua dolorosa paixão, tende misericórdia de nós e do mundo inteiro. Eterno Pai, eu vos ofereço o corpo e sangue, alma e divindade de vosso diletíssimo Filho, nosso Senhor Jesus Cristo, em expiação dos nossos pecados e os do mundo inteiro. Pela sua dolorosa paixão, tende misericórdia de nós e do mundo inteiro. Pela sua dolorosa paixão, tende misericórdia de nós e do mundo inteiro. Pela sua dolorosa paixão, tende misericórdia de nós e do mundo inteiro. Pela sua dolorosa paixão, tende misericórdia de nós e do mundo inteiro. Pela sua dolorosa paixão, tende misericórdia de nós e do mundo inteiro. Pela sua dolorosa paixão, tende misericórdia de nós e do mundo inteiro. Pela sua dolorosa paixão, tende misericórdia de nós e do mundo inteiro. Pela sua dolorosa paixão, tende misericórdia de nós e do mundo inteiro. Pela sua dolorosa paixão, tende misericórdia de nós e do mundo inteiro. Pela sua dolorosa paixão, tende misericórdia de nós e do mundo inteiro. Eterno Pai, eu vos ofereço o corpo e sangue, alma e divindade de vosso diletíssimo Filho, nosso Senhor Jesus Cristo, em expiação dos nossos pecados e os do mundo inteiro. Pela sua dolorosa paixão, tende misericórdia de nós e do mundo inteiro. Pela sua dolorosa paixão, tende misericórdia de nós e do mundo inteiro. Pela sua dolorosa paixão, tende misericórdia de nós e do mundo inteiro. Pela sua dolorosa paixão, tende misericórdia de nós e do mundo inteiro. Pela sua dolorosa paixão, tende misericórdia de nós e do mundo inteiro. Pela sua dolorosa paixão, tende misericórdia de nós e do mundo inteiro. Pela sua dolorosa paixão, tende misericórdia de nós e do mundo inteiro. Pela sua dolorosa paixão, tende misericórdia de nós e do mundo inteiro. Pela sua dolorosa paixão, tende misericórdia de nós e do mundo inteiro. Pela sua dolorosa paixão, tende misericórdia de nós e do mundo inteiro. Eterno Pai, eu vos ofereço o corpo e sangue, alma e divindade de vosso diletíssimo Filho, nosso Senhor Jesus Cristo, em expiação dos nossos pecados e os do mundo inteiro. Pela sua dolorosa paixão, tende misericórdia de nós e do mundo inteiro. Pela sua dolorosa paixão, tende misericórdia de nós e do mundo inteiro. Pela sua dolorosa paixão, tende misericórdia de nós e do mundo inteiro. Pela sua dolorosa paixão, tende misericórdia de nós e do mundo inteiro. Pela sua dolorosa paixão, tende misericórdia de nós e do mundo inteiro. Pela sua dolorosa paixão, tende misericórdia de nós e do mundo inteiro. Pela sua dolorosa paixão, tende misericórdia de nós e do mundo inteiro. Pela sua dolorosa paixão, tende misericórdia de nós e do mundo inteiro. Pela sua dolorosa paixão, tende misericórdia de nós e do mundo inteiro. Pela sua dolorosa paixão, tende misericórdia de nós e do mundo inteiro. Eterno Pai, eu vos ofereço o corpo e sangue, alma e divindade de vosso diletíssimo Filho, nosso Senhor Jesus Cristo, em expiação dos nossos pecados e os do mundo inteiro. Pela sua dolorosa paixão, tende misericórdia de nós e do mundo inteiro. Pela sua dolorosa paixão, tende misericórdia de nós e do mundo inteiro. Pela sua dolorosa paixão, tende misericórdia de nós e do mundo inteiro. Pela sua dolorosa paixão, tende misericórdia de nós e do mundo inteiro. Pela sua dolorosa paixão, tende misericórdia de nós e do mundo inteiro. Pela sua dolorosa paixão, tende misericórdia de nós e do mundo inteiro. Pela sua dolorosa paixão, tende misericórdia de nós e do mundo inteiro. Pela sua dolorosa paixão, tende misericórdia de nós e do mundo inteiro. Pela sua dolorosa paixão, tende misericórdia de nós e do mundo inteiro. Pela sua dolorosa paixão, tende misericórdia de nós e do mundo inteiro. Ó sangue e água que jorrasses do coração de Jesus, como fonte de infinita misericórdia para nós, eu confio em vós. Deus Santo, Deus Forte, Deus Imortal, tende piedade de nós e do mundo inteiro. Deus Santo, Deus Forte, Deus Imortal, tende piedade de nós e do mundo inteiro. Deus Santo, Deus Forte, Deus Imortal, tende piedade de nós e do mundo inteiro. Confiantes na misericórdia de Deus, perseveremos sempre na fé, na esperança e no amor. Abençoe-vos Deus Todo-Poderoso, Pai e Filho e Espírito Santo. Amém. Fique na paz e na alegria que vem de Jesus.
1: 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Hora certa. 3 horas e 10 minutos.

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2: Hora certa. 3 horas e 45 minutos.

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2: Hora certa. 4 horas e 1 minuto.

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1: Hora certa. 4 horas e 34 minutos.

0: 5:19.
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0: 5:23.
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3: Hoje, da varanda de meu rancho, vi o sol nascer. Ele sempre aparece gratuitamente para todos. Oferece brilho, calor, vida nova, muita energia. Seus raios iluminam caminhos, matas e capinzais. Tocam as superfícies, purificam os lamaçais. O sol faz germinar nos prados a boa semente. Desperta gratidão, fé, afeto e contentamento na roda do mate e nos galpões de nossa gente. Ele mostra grandes e imensos horizontes. Ninguém pode laçar nem encabrestar sua luz. Onde há sol, não existe treva nem escuridão. Seu rastro luminoso nos mantém na trilha do bem. O sol nasce para todos e não é de ninguém. Onde a sombra aparece, o gaúcho apeia e descansa. Depois, retoma a cavalgada com mais confiança. É lindo o nascer do sol. Nos encanta seu arrebol. É um amigo verdadeiro que nos convida à lida e faz lembrar a todo instante o autor de nossa vida. Ninguém é afastado nem excluído de seu convívio. Ele permanece em nossa companhia até o fim do dia. O sol não tem predileções nem restrições, não delimita espaços nem impõe caminhos. O sol mostra o rosto da paz sem alambrados, faz florescer a esperança em cada novo dia. Abraça o perdão, alivia a dor, cura a ferida. O sol mostra possibilidades de uma vida melhor, espraiada na terra, no lar, no coração da gente. Vida feliz, iluminada, bem cuidada, em harmonia. Vida carregada do sonho de amor e fraternidade. Vida celebrada no rodeio da amizade e da alegria.
4: Seis horas e

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0: 16:11.
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0: 6:23.
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1: Seis horas e 38 minutos.
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1: Hora certa. 7:01. Bom dia, queridos irmãos e irmãs, nesta segunda-feira, que tem um dia maravilhoso. E durante toda essa semana nós vamos rezar ao coração de Jesus, mês de junho. Coloque as suas intenções no coração de Jesus. Acesse o site www.padrereginaldomanzotti.com.br. Acesse agora e mande lá as suas intenções para as 24 horas da presença do Senhor. Vamos juntos, Pai, Filho e Espírito Santo. Amém. Ó meu Jesus, no seu sagrado coração, eu confio as minhas intenções no despertar deste dia. Sagrado coração de Jesus, fonte de todas as graças e merecimentos, onde procurarei tesouro que contém todas as riquezas de vossa clemência e bondade? Onde baterei, a não ser na porta do vosso coração? Ó Sagrado Coração de Jesus, nesta manhã, venho pedir consolação quando na aflição, proteção quando perseguido. Venho pedir, ó Sagrado Coração de Jesus, nesta manhã, força quando oprimido de tristeza. No teu coração, Jesus, encontro luz quando estou envolvido em trevas de dúvida e incredulidade. No despertar deste dia, Sagrado Coração de Jesus, eu venho reafirmar a minha confiança em vós. Doce Coração de Jesus, sede o meu amor. Doce Coração de Maria, sede a minha salvação. Sagrado Coração de Jesus, me proteja em todos os caminhos e decisões a serem tomadas hoje. Mas não permita, ó meu Jesus, que decisões tomadas me afaste do teu coração. Ao contrário, infunda-me vosso Espírito Santo, para que os sentimentos cultivados em mim sejam sentimentos de amor, justiça e ternura, que eu possa, ó Sagrado Coração de Jesus, ter o meu coração semelhante ao vosso. E se preciso for, ó Sagrado Coração de Jesus, arranque este coração de pedra e coloque um coração capaz de amar. Sagrado Coração de Jesus, eu consagro este dia a vós. Amém. Pai nosso que estais no céu, santificado seja o vosso nome. Venha a nós o vosso reino, seja feita a vossa vontade, assim na terra como no céu. O pão nosso de cada dia nos dai hoje. Perdoai-nos nas nossas ofensas, assim como nós perdoamos a quem nos tem ofendido. E não nos deixeis cair em tentação, mas livrai-nos do mal. Amém. Um bom dia no coração de Jesus.

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3: Hora certa. 7 horas e 24 minutos.

0: 7:37.
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1: Hora certa. 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
2: 7:40.
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1: 7 horas e 57 minutos.

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1: Com a chegada do inverno, os cuidados com a saúde ganham ainda mais importância. 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Por isso, é fundamental manter hábitos saudáveis, como uma alimentação equilibrada, boa hidratação e ambientes arejados, mesmo nos dias frios. 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Cuidar da saúde durante o inverno é investir no bem-estar e na prevenção.
0: Os eventos climáticos estão entre os principais desafios enfrentados pelos pecuaristas gaúchos e também fazem parte das orientações repassadas pela Emater aos produtores rurais. Em períodos prolongados de estiagem, a redução da disponibilidade de pastagens compromete a alimentação dos animais e afeta diretamente o desempenho produtivo e reprodutivo dos rebanhos. Em situações mais severas, a falta de alimento pode levar os produtores a reduzir o número de animais mantidos na propriedade. Já nos períodos de excesso de chuva, especialmente em anos influenciados pelo fenômeno El Niño, propriedades localizadas em áreas de várzea ficam mais sujeitas a enchentes. Nesses casos, é necessário transferir os animais para áreas mais altas e manter reservas de pastagem para garantir a alimentação do rebanho durante o período de inundação. Acompanhe agora o panorama agropecuário. A semeadura do trigo prossegue no estado de forma heterogênea, em razão das condições meteorológicas registradas na última semana. Nas regiões onde ocorreram chuvas, foi possível retomar a semeadura. Contudo, onde as precipitações foram mais frequentes, a operação ocorreu apenas em curtas janelas de tempo firme. Nas lavouras com boa disponibilidade hídrica e temperaturas propícias, o estabelecimento e o desenvolvimento das plantas estão adequados. Já nas áreas onde o tempo permaneceu predominantemente estável, o excesso de umidade no solo, somado à alta nebulosidade e à elevada umidade do ar, limitou o progresso das máquinas de plantio. Na região administrativa da Emater de Frederico Westphalen, a semeadura alcança 90% da área prevista para a safra. As atividades de manejo se concentram no controle de plantas daninhas por meio da aplicação de herbicidas pré e pós-emergentes. Nas áreas semeadas mais cedo, iniciou a adubação nitrogenada em cobertura. Na região de Santa Rosa, a semeadura está em 57%, favorecida pelas boas condições de umidade do solo, que proporcionaram adequada germinação e estabelecimento inicial das plantas. De modo geral, as lavouras apresentam condição satisfatória, embora o desenvolvimento vegetativo inicial esteja abaixo do esperado, devido à baixa incidência de radiação solar, fator que reduz a evapotranspiração e limita a absorção de nutrientes pelo sistema radicular. 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
2: E assim encerramos mais um programa da Emater. Um bom dia a todos vocês e até amanhã neste mesmo horário.
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4: Hora certa. 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
5: 8 horas e 5 minutos.
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2: 8:28.
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4: 8 horas e 51 minutos.

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4: Hora certa.
1: 9:02.
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E a nossa jornada prossegue, por isso estamos retornando com esse O de Casa nesta manhã chuvosa de segunda-feira, dia 22 de junho de 2026, 9 horas mais 4 minutos. Vai um abraço, bom dia desse peão do Rio Grande, Jorge Vargas. Sempre é uma alegria, uma satisfação estar de volta. Estamos aí iniciando a semana, né? Com chuva, está 12 graus a temperatura, mas hoje vamos ter chuva dia todo, máximo que pode chegar a 13 graus, né? Mas amanhã, pelo menos, já vai estar ensolarado, vai estar aí a 14 graus, a mínima 4, né? E com sol amanhã, né? Mas hoje é chuva o dia todo, já está meio escuro, né? Bueno, para você que está em casa com a família, nos aguardando aí o início do programa, você que está levando lá de carona, os motoristas em geral, você que está na sua loja, sua empresa aí trabalhando, nosso muito obrigado pelo carinho, pela audiência, né? Você aqui em Estância Velha, cidades vizinhas e outras cidades do Rio Grande, por esse Brasil lá fora na internet, nos prestigiando através do nosso site, que é o www.estancia.fm.br, né? Mas estamos aí iniciando o programa hoje, bastante triste, né? Que é a dona Asta, né? Que completou no dia 10 de junho aí o seu centenário, faleceu essa madrugada, né? Essa madrugada faleceu a dona Asta, então, a idade de 100 anos, né? Que foi dia 10, aniversário dela. Aí já estava meio ruim de saúde, né? E está sendo velada na Capela Werner, sepultamento hoje à tarde, às 5 horas, aí no cemitério católico, né? Depois vamos fazer aí nota de falecimento, mas já, de imediato, vamos iniciando, que todos os dias estava junto com a filha, né? Com a Janete, com a família, escutando o programa. Mas hoje, infelizmente, ela está ali sendo velada já, aí no seu centenário, completou dia 10, dona Asta Schallenberg, né? Bueno, mas vamos iniciando o programa O de Casa, homenageando a dona Asta, ela que sempre nos prestigiou com muitos e muitos anos, sempre com seu carinho, com a sua audiência, juntamente com a família, infelizmente nos deixou essa madrugada então. Então, vamos aí desejar a ela um cantinho bem reservado para ela lá em cima, juntamente com o nosso patrão velho, patrão maior, né? Nosso Deus, que ela esteja lá juntamente com ele, com certeza um lugar bem reservado para ela, né? Que Deus conceda lá um cantinho bem especial para ela, né? Bueno, mas vamos iniciando o programa com os Serranos, peão nativo com os Serranos.

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1: Vindo daí a música do nosso amigo Itaria Ribas, do grupo Boleadeira, Toque de Gaita, né? O Itaria aí no Campo Grande, né? Foi pro nosso amigo ali, o Otomides, dona Noeli, que estão aí no Central de Gás, né? Com chuva aí no Campo Grande, mas ligadito conosco aí. Um abraço para vocês, é um bom trabalho, né? Deixando o de casa nesta manhã, né? E são 9h14. Lembrando que a Legião Evangélica de Confissão Luterana está convidando a todos pro tradicional chá. Dia 4 de julho, né? É um sábado à tarde, é no pavilhão de festa da comunidade evangélica, aqui no centro de Estância Velha, né? R$60 aí o cartão. E você pode adquirir com o nosso amigo Luiz Chantes, né? Aí através do telefone, que é o 999-720764. Lembrando que até o dia 2 ele tem o cartão para você, dia 2 de julho, né? É em prol da manutenção do lar de idosos Olhar para o Vale, ali no Morro Agudo. Então esse chá sempre é em prol do lar. Então você está convidado a participar, né? Aí desse chá que acontece dia 4 de julho, né? No pavilhão de festa da comunidade, na Oasa, aqui no centro de Estância Velha, né? Então tá bueno, e nós vamos seguindo com mais música para todos os ouvintes que nos prestigiam com o seu carinho, com a sua audiência. Nosso muito obrigado. Vão ligando 3191-2168 ou 989-060875. E aí você participa do programa Ou de Casa. Nosso muito obrigado pelo carinho e pela audiência, né? E nós vamos seguindo então com mais música para todos os ouvintes que nos prestigiam sempre, né? O meu amigo Luiz Chantes, tá ligado conosco, tio velho? Ele mandou um chassi para nós, não consigo abrir aí no Facebook. Pode mandar abrir e mandar para nós aí, meu amigo Luiz. Abraço pro Luiz Chantes aí no bairro Floresta, dona Lenir. Então sempre ligado conosco, cedito já, né? Muito obrigado pelo carinho e pela audiência. E nós vamos seguindo então com mais música para todos. Aí o nosso amigo João Luiz, que tá mateando, né, João Luiz? Aí na boa saúde, já mandou um chasque para nós. Ele tá mateando mesmo com chuva, ele tá hoje dentro de casa, mas tomando aquele chimarrão bem especial, né? Obrigado, meu amigo. Tá sempre assistindo nosso programa. E aí nós vamos ouvir então com o Vilmar Rodrigues, grande gaiteiro, né? Abram alas para o Rio Grande. É para todos os gaiteiros que estão ligaditos no programa Ou de

0: Indo agora 9 horas 22 minutos. Ouviram aí com o grupo Candeiro, Cancha Reta pra Gauchada, que estão ligadinhos conosco, apreciando o Vó de Casa nesta manhã. Nosso muito obrigado. Amanhã é chuvosa aí de segunda-feira, mas amanhã o tempo vai estar melhor, né? Amanhã é para ser ensolarado, mais frio de manhã para estar 4 graus, né? Mas hoje vão ter chuva dia inteirinho com chuva, né? E chuva boa, boa mesmo, porque tá precisando, porque últimos tempos tem dado chuva, mas muito pouco, assim, a chuvinha leve, né? Então nos colonos aí precisa de chuva forte para molhar o solo, né? Então precisa chuva forte e frio também, porque planta, quem planta trigo, planta essas culturas de inverno aí, precisa chuva, né? A próprios arvoredos, né? Bergamota também precisa chuva para crescimento, né? E infelizmente tava faltando chuva, tava chovendo, mas muito pouquinho. Agora essa de hoje, assim, já está molhando o solo gaúcho aí, né? Mas nós vamos agora com a nota de falecimento e depois com o apoio cultural, e na volta vamos atendendo os pedidos. Você vai ligando 31 91 21 68 ou 989 060 8 75. Aí na volta vamos atender o pedido do nosso amigo Valdir aí do bairro Floresta, que está ligadito conosco.
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0: A família Schallenberg e amigos e demais parentes comunicam aí o falecimento de sua querida e inesquecível Asta Schallenberg, né? Hoje ocorrido na idade de 100 anos. O velório é na Capela Werner, na rua Adolfo Matos, no centro de Estância Velha. E o sepultamento será hoje, às 17 horas, e após para o cemitério católico de Estância Velha. Funerária Werner informou: nós da Rádio Estância noticiamos o falecimento de Asta Schallenberger.
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5: 9 horas e 26 minutos.
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Bueno, agora 9:30, você ligadinho de conosco, rodamos aí com o Alberi Silva, né? Quando chove na estância, tá chovendo bastante hoje, né? Nós rodamos a música do Alberi Silva de Novo Hamburgo, né? 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Tá bueno? Mas nós vamos seguindo com mais música. O nosso amigo Deuclides, levando nós de carona, na Suntepa, né, Deuclides? Trabalhando com chuva mesmo, né? Um abraço para ti, para todos os teus colegas de trabalho, né? Motoristas, operadores. E ele pediu Batendo Água, na Morodá, agora com o Luiz Marenco, né? Que tá batendo água mesmo, né, Chiro Velho? Depois Morodá, Obrigado, Meu Deus, com a música sertaneja bonita também. E também a música que ele pediu, Rancho de Beira de Estrada dos Serranos. Obrigado, meu amigo Deuclides, grande gaiteiro. Um abraço para ti, bom trabalho, boa semana. Também o Valdir aí do bairro Floresta, para ele, para a esposa Dona Neuza, né, a esposa. E para o vizinho ali, o José Luiz Guedes, grande gremista, né? E também a Fabiana, um abraço para todos os seus vizinhos ali. Para o nosso amigo Darcy, Dona Vera também, para o Beto, né? E ele pediu com Os Monarcas, Tirando o Meu Chapéu para Deus, que nós vamos rodar depois do Luiz Marenco. Então, Batendo Água, quando são 9:33.

Menos aí a música dos Monarcas, a pedido do nosso amigo Valdir, aí do bairro Floresta, tirando meu chapéu pra Deus, né? Pra todos os ouvintes que estão aí ligados conosco. Obrigado, Valdir. Grande abraço pra ti. Obrigado pelo carinho, pela audiência, sempre pela esposa Neuza, né? E rodamos aí pro nosso amigo Deuclides, então, com o Luiz Marenco, né? Que foi batendo água, né? Chovendo bastante mesmo, né, Chiro Velho? E nós vamos rodar agora aquela sertanejona que você pediu também, Obrigado, Meu Deus, que é uma música bonita também. Vamos rodar para você e depois rodamos a outra, porque ali tem um apoio cultural, Rancho de Beira da Estrada, né? Mas essa aí, Obrigado, Meu Deus, é uma música bonita também, que vai para todos os ouvintes, né? Prestigiando aí o nosso programa, né? O nosso amigo Auri, você está ligadito conosco, né? Vou estar no velório já da dona Asta hoje de manhã, né? A dona Asta que faleceu essa madrugada, né? Então, pode ser que ele está por aí, mas ele gosta de música sertaneja. Mas vai para o nosso amigo lá em Voti, o seu Ari Câmara, né? Que gosta também das músicas sertanejas, né, Chiro Velho? Essas músicas bonitas aí são muito conhecidas, essas músicas mais antigas, né? Então, nós vamos rodar então essa aí, Obrigado, Meu Deus, que é uma música bonita para todos os ouvintes que estão aí prestigiando ou de casa nesta manhã. Obrigado. Nosso amigo Deuclides, vamos de carona aí na Surtepa, né, Chiro Velho? Um abraço para ti, obrigado aí pelo carinho, pela audiência sempre, né? Então, nosso grande abraço, o nosso amigo, o Gaiteiro, né? Grande Gaiteiro aí, tá sempre precisando do nosso programa, né? O nosso amigo aí, o Deuclides, vamos de carona. Como sempre, né, Chiro Velho? Aí, então, vamos rodar para ti, então, essa música e para todos os ouvintes que estão aí ligaditos conosco, né? Essa música, Obrigado, Meu Deus, que é uma música sertaneja, muito bonita. Eu não lembro quem canta essa música, né? Mas vamos ouvir ela, então, para todos os ouvintes que estão ligaditos e depois tem o apoio cultural.

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4: 9h47.
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1: Esposa Clara Hartz, filho Mariano e família, Ângela e família e demais parentes e amigos participam do falecimento de seu querido e inesquecível Laureno Hartz, hoje ocorrido na idade de 78 anos. O velório é na Capela Evangélica de Estância Velha e o sepultamento será hoje às 16 horas e após para o cemitério da mesma comunidade. Funerária Verne informou, nós da Rádio Estância noticiamos o falecimento de Laureno Hartz.
4: 9h48.
1: Bueno, já estamos de volta, 9h48, e nós vamos seguindo com mais música, né? O nosso trabalho aqui, né, de levar a música para alegrar nossos amigos e ouvintes, mas também temos as horas tristes, né, no caso de convite de enterro, né, essas notas de falecimento. E o nosso amigo Laureno Hartz, aí da Picada das Mulas, do bairro Encontro da Saudade, como é conhecido, né, que faleceu. Então o Laureno Hartz, também sendo velado na Capela Evangélica, também a dona Rasta Schallenberg, né, que completou no último dia 10 o seu centenário, e também faleceu essa madrugada, está sendo velada na Capela Verne, o sepultamento hoje à tarde às 17 horas no cemitério católico de Estância Velha, né? Mas faz parte do nosso trabalho e não é de hoje que a gente faz isso aí. Durante 30 e tantos anos que a gente está trabalhando nessa área, é o nosso trabalho, né? Bueno, mas nós vamos seguindo com mais música, mandando um abraço ao nosso amigo Jorge Nervis, que mora aqui na rua Farroupilha, aqui no centro, né, Jorge? Um grande abraço para você, para a esposa, excelente tenente Portela, né? Um abraço para todos. Também o nosso amigo Max, que está trabalhando na Ibomac, né, Max? Trabalhando, mas ligadito conosco, e sempre enchendo o Ô de Casa. Muito obrigado aí pelo carinho e pela audiência, né? Nosso amigo Max e todos os colegas aí de trabalho dele, aí o Sérgio, o Rogério, também um abraço para você. 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Um abraço para vocês, é um bom trabalho. E a chuva continua, né? Agora deu uma estiada um pouquinho, afinou um pouquinho a chuva e continua hoje o dia todo. Mas a pedido do nosso amigo Deuclides, está levando nós de carona, já rodamos aí a música que ele pediu, Batendo Água, também Obrigado Meu Deus, e agora vamos com Rancho de Beira de Estrada com Os Serranos, para todos os ouvintes. Ô, meus amigos aí do bairro Floresta, um grande abraço a todos. Nosso amigo Alexandrão, dona Márcia, né? Estão ligaditos conosco. Nosso amigo Rosalva, dona Lourdes. Um abraço para todos os ouvintes que nos prestigiam com seu carinho, com a sua audiência. 9 horas e 51 minutinhos.

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4: Hora certa.
1: 10 horas e 4 minutos.
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0: Bom dia, agora são 10 horas mais 8 minutos e nós vamos seguindo aí com o programa Ode Casa, né? 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
0: aí
1: a Cláudia daí, né? Isso. Vamos se revezar.
0: Isso aí.
1: Porque a Cláudia tem outros conhecimentos,
0: sim,
1: tem, né? Às
0: isso
1: vezes
0: é muito bom.
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0: Isso aí. Agradeço.
1: Muito obrigado,
0: senhor. Bom trabalho para você, dona Lenice, para a Cláudia, para as funcionárias ali. 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
1: Obrigada.
0: Isso que é importante. 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
1: Um bom dia para os ouvintes.
0: A gente que agradece. Um bom trabalho para vocês. Uma boa semana de chuva, porque sim, vai chover hoje, amanhã sim, para um pouquinho, mas vão voltar a chuva novamente, né?
1: Chuva é uma bênção.
0: É, a chuva é uma bênção, Deus. A gente precisa de chuva, né? Não é só o solo bonito que a gente pensou. Ah, um inverno eu gosto quando é de solo bonito. Não, mas a chuva também faz parte, né? E não sendo muito frio, a gente tem que agradecer a Deus pela chuva que manda para nós.
1: Sim.
0: Obrigado, dona Anice. Bom trabalho.
1: Obrigada.
0: Isso aí, então, tá a dona Anice trazendo essas informações aí da Viva Bem Casa Naturais. Um bom trabalho para vocês, uma boa semana. E nós vamos seguindo com mais música para todos os ouvintes, quando são 10 horas 18 minutos. Vamos aí, então, com o grupo Cordiona para vocês, né? Que estão aí ligaditos conosco, prestigiando o nosso programa. Nós vamos aí com esse Porca Véia e o grupo Cordiona. Então, para todos vocês que nos prestigiam, com seu carinho, com a sua audiência, e vão ligando para nós, 3191-2168 ou 989-060875. Então, vamos com a música Minha Terra é Lugar de Alegria, com Porca Véia e o grupo Cordiona.

0: E nós já estamos de volta, são 10 horas 22 minutinhos, né? Olha, já estamos aí com o Porca Véia, minha terra, lugar de alegria para todos os ouvintes, né? Que nos prestigiam. 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Depois do apoio cultural, vamos atender o pedido da Dona Maria, que está ligada conosco aí no bairro União, que pediu as músicas. Dona Maria, vamos rodar logo em seguida. Agora nós vamos aí com a nota de falecimento e depois temos aí o apoio cultural e daí seguimos com mais música, né? Para você que está aí ligadito no nosso programa, nosso muito obrigado pelo carinho, pela audiência, né? Como sempre, prestigiando o de casa, nosso muito obrigado a todos vocês pelo carinho e pela audiência.
1: Funerária Werner informa nota de falecimento e convite para enterro.
0: A família Schallenberg, demais parentes e amigos participam do falecimento de sua querida e inesquecível Asta Schallenberg, né? Hoje ocorrido na idade de 100 anos. O velório é na Capela Werner, na rua Adolfo Matos, no centro de Estância Velha. O sepultamento será hoje, às 17 horas, e após para o cemitério católico de Estância Velha. A funerária Werner informou, nós da Rádio Estância noticiamos o falecimento de Asta Schallenberg, né? Funerária Werner informa o falecimento de Laureno Hartz, hoje ocorrido na idade de 78 anos. O velório é na Capela Evangélica de Estância Velha e o sepultamento será hoje às 16 horas e após para o cemitério da mesma comunidade. Funerária Werner informou, nós noticiamos o falecimento de Laureno Hartz.
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3: Hora certa. 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
4: 10 horas e 24 minutos.
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0: Bueno, já estamos de volta e vamos seguindo com o programa de casa, 10 horas 27 minutos. O pessoal do mercado de Casa de Carne Copacabana, um abraço lá pro Daniel, para todos os funcionários que estão ligados conosco, que é presidente do Ode Casa, né? Mas nós vamos seguindo com mais música, atendendo o pedido da dona Maria e do bairro União, que ligou para nós. Ela e o Paulo estão sempre ligadito conosco, né? E ela tá mandando a música lá pro pessoal do bairro Rincão, lá pro nosso amigo Valdir, a dona Romilda, também pro Volmar, da Volmar, e pro filho, lá, trabalhando na mecânica, né? Pra dona Lucy, que é a sua irmã, né, Maria? É, a dona Lucy e o Cláudio, né, lá no bairro Roselândia. E também para a dona Alcina e a Senilda, né, que são as irmãs, ela mora no Rincão. Ela estava pedindo para ela se mandar uma mensagem para ela, dizendo, mandando um abraço para elas lá, né? Que ela, a dona Maria está homenageando elas também, então, aí do Rincão, né? Também estão oferecendo para o José Luiz Goetz e a Fabiana e o Jurandir Grade, ali no bairro Floresta. Também para mim, para minha esposa, obrigado, dona Maria. E para o Argeu e a dona Marli, os vizinhos ali, né? O Chamaco também no bairro União, para todos os amigos e vizinhos, né? E ela pediu Picasso Velho, vou rodar agora com o saudoso Zé Mendes, né? E depois a do Daniel, acho que é Rosto Molhado que ela pediu, né? Vou dar uma procurada nessa música, então vai para vocês todos aí que estão ligados conosco. E elas estão mandando também aí as condolências, né? Para a família Schallenberg, né? Que o João era muito conhecido, o Paulo era muito conhecido do João, né? Do Joãozinho, da família Schallenberg, né? Então dá aí as condolências à família Schallenberg. Obrigado, dona Maria e o nosso amigo Paulo Goetz aí do bairro União. E também quem mandou a mensagem para nós, o nosso amigo Auri do Bar das Rosas, seguinte: bom dia, patrão. Hoje vamos de Eli Silva e Zé Goiânio, o Andarilho, e com Davi Menezes Júnior, repartindo a tarecama, só para ouvir. É o Auri do Bar das Rosas. Obrigado, meu amigo Auri. O seu Auri, vizinho da família Schallenberg ali, né? Da Marlene. E a saudosa dona Asta, já que faleceu essa madrugada, então, né? Nosso amigo, o seu Schneider aí, o Auri. Um abraço para você, meu amigo. Na sequência, vou rodar a tua música, né? Primeiro vamos com Zé Mendes, Picasso Velho.

Hino tá aí a música do saudoso, né? Zé Mendes, essa música foi para todos os ouvintes que estão aí ligados conosco, prestigiando o programa, né? Que foi Picasso Velho, né? Um abraço então, mais uma vez aí para os nossos amigos que estão ligaditos conosco, aí prestigiando o Odecaso, nosso muito obrigado pelo carinho e pela audiência, né? Mas o nosso amigo aí também que está ligado conosco, o Auric, que pediu com o Davi Menezes, né? Que nós vamos rodar na sequência agora, então, com o Davi Menezes, repartindo a tarecama, né? Ô, nosso amigo Auri, aí do Bar das Rosas, ligadito conosco, precisando do programa, né? E essa música, então, que ele pediu, vamos rodar para todos os ouvintes, né? Quem gosta dessa música também, que pediu para nós semana passada, sexta-feira, né? Foi a dona Rovena, aí do bairro Boa Saúde, que gosta, então, dessa música também, que era repartida a tarecama, né? Para todos os ouvintes, aí minha cunhada Flávia, meu irmão lá, o Silão, né? Também. E aí nós vamos rodar então a música do Davi Menezes para vocês, aí que estão ligaditos, né? Meu amigo, o Auri, e depois vamos rodar sertanejo também, que a dona, quem pediu, do Davi Menezes também, foi a Davi Menezes, quem pediu foi nosso amigo

0: Bueno, tá aí a música sertaneja que o nosso amigo aí do Bar das Rodas pediu, o seu Auri, né? O Andarilho, né? E essa música então foi com Eli Silva e Zé Carvalho, né? Que rodamos pra você, né? Zé Goiano, não, achei aquela do Zé Goiano, foi Zé Carvalho. Um abraço, nosso amigo. Aí o seu Auri do Bar das Rosas. Eu fiquei devendo sexta-feira do saudoso Pedro Hortaça, né? Namoro de Grosso. Depois vou rodar lá pra você, né, meu amigo? Fiquei devendo sexta-feira, né? Um abraço então, para nossos amigos aí do Bairro das Rosas. Ligadito conosco, precisando do Odecada, né? Mas são 10:42. O meu amigo Valdir, a dona Romilda aí no Rincão, estão ligaditos, Chirovelho. O Irineu Rambo também, né? Um abraço a todos. E nós vamos então agora com o apoio cultural e na volta vamos atender o pedido da dona Maria, que pediu Rosto Molhado, né? Depois vou rodar pra você, já voltamos.
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7: Dez horas e 45 minutos.
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Ouvindo daí o Pedro Hortaça, saudoso Pedro Hortaça, né? Namoro de Grosso, que o nosso amigo Auri pediu semana passada, sexta-feira, não deu tempo para rodar, né, seu Auri? Ligadito conosco aí, prestigiando o de casa, nosso muito obrigado pelo carinho e pela audiência, né? O nosso amigo também, Odélio Teixeira, dona Carmen, no bairro das Rosas também, né? Estão ligados conosco. Pessoal aí, estão ligadito aí. Ali na rua Evaldo Metz, na rua Eduardo Metz também, né? Lá na divisa com Ivoti, Estância Velha, pessoal da Vila Seca. Um abraço a todos, né? Estão ligadito no programa de casa. Nosso muito obrigado a todos vocês. Nosso amigo Zico, aí do bairro Floresta, tá ligado conosco, né, seu Zico? Um grande abraço para ele aí. E mandou um chasque para nós aí. Vamos atender nos pedidos, né? Você que tá aí ligando e participando, diz o seguinte: bom dia, amigo. É o Zico do bairro Floresta. Queria pedir a música do Carlito e Baduí, Primavera. E também a música de Sulino e Marroeiro, né? Quando a lua vem surgindo, oferecer para minha esposa Dona Nina, para a filha Jéssica, para a neta Isis, as irmãs Tereza e Servira e o sobrinho Valdir e a família do Valdir, né? E também para o nosso amigo Chinaidão. Oi, Chinaidão. Um abraço a todos. Tá aí então o Zico aí do bairro Floresta, que mandou aí o chasque para nós. Obrigado pelo carinho e pela audiência, né? Nosso muito obrigado, prestigiando o de casa, a todos vocês que estão ligadito conosco e apresentando o programa. Vamos ouvir então com Daniela, Rosto Molhado, e depois o nosso amigo o Valdir pediu João Boiadeiro, né, Valdir? Para ele, para a esposa Romilda, pro nosso amigo também, o Irineu Rambo, a dona Noemi, pro Paulo Guedes, a dona Maria também, ele tá oferecendo para mim também. Obrigado, meu amigo Valdir. Um grande abraço para vocês. Vamos ouvir então com João Paulo e Daniela, Rosto Molhado.

O hino tá aí a música João Boiadeiro com Moreno e Moreninho, que o nosso amigo, o quem pediu foi o Valdir, né? Lá pro Irineu Rambo, né? E para todos os ouvintes estão ligaditos conosco, né? Depois não vamos atender o pedido do Zico ainda, mas agora nós vamos com a banda 0800, a banda lá do Maratá, que a dona Lucena pediu para ela, pro Hipólito, a Claíra, Noelio Cláudia, Cris e o Léo, para nós aqui da rádio, para todos os ouvintes, né, dona Lucena? Então vai para todos, e vai para você, né? É, com essa chuvinha fria, né? Não dá para sair na rua hoje, né, dona Lucena? Grande abraço para você. Vamos ouvir então com a banda lá do Maratá, que vai para todos que gostam de bandinha, né? O seu Dário Colin, a dona Marinês, não sei se o Bruno tá com vocês em casa, né? Vai para ele também. A todos os ouvintes, então, quando são 10 horas e 59 minutos, depois tem um apoio cultural. Vamos ouvir então, obrigado, dona Luciana, um grande abraço. Música.

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1: O hino depois do apoio cultural, nós vamos seguindo com mais música para você aqui no programa O de Casa. Agora são 11 horas mais 2 minutinhos. Nós vamos aí com as notas de falecimento e depois seguimos aí com o programa O de Casa para você que está ligadito no programa dessa manhã de segunda-feira, tá bueno? Vamos atender aí os pedidos depois também. É só você ir ligando 3191-2168 ou 989-0608-75, tá bueno? Voltamos já.

0: Funerária Werner informa nota de falecimento e convite para enterro.
1: Esposa Clara Hartz, filhos Mariano e família, Ângela e Maria e família e demais parentes e amigos participam do falecimento de seu querido inesquecível Laureno Hartz, hoje ocorrido na idade de 78 anos. O velório é na Capela Evangélica, no centro de Estância Velha, e o sepultamento será hoje às 16 horas e após para o cemitério da mesma comunidade. Funerária Verne informou, nós da Rádio Estância noticiamos o falecimento de Laureno Hartz. Nota de falecimento e convite para enterro. A família Schallenberger e demais parentes e amigos participam do falecimento de sua querida e inesquecível Asta Schallenberger, hoje ocorrido na idade de 100 anos. O velório é na Capela Werner, na rua Adolfo Matos, no centro de Estância Velha. E o sepultamento será hoje às 17 horas e após para o cemitério católico de Estância Velha. Funerária Werner informou, nós da Rádio Estância noticiamos o falecimento de Asta Schallenberger.
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6: Hora certa.
7: 11 horas e 5 minutos.
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E já estamos de volta e vamos seguindo aí com o programa de casa, aqui pelas ondas da Rádio Estância 87.5 FM, a primeira do seu rádio, né? E você que está em outra cidade do Rio Grande, em outras fronteiras, aí ligadito conosco, presidindo nosso programa, nosso muito obrigado pelo carinho e pela audiência, né? 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Nosso amigo Luiz Schwantz já chegou em casa, lá ali. Luiz, está ligadito conosco. Obrigado, Chiro Velho. Grande abraço, nosso amigo Luiz Schwantz, a dona Lenir, aí no bairro Floresta. Nosso amigo Alexandrão, dona Márcia também. Muito obrigado pelo carinho e pela audiência, né? E nós vamos então seguindo com mais músicas. Infelizmente aí, a dona Asta completou seus 100 anos aí no dia 10 e faleceu essa madrugada, né? Dona Asta Schallenberg, né? Então, às 17 horas é o sepultamento. E o Laureno Hartz também, aí da Picada das Mulas, trincando a saudade, também que faleceu então hoje também, sepultamento hoje à tarde, né? Do Laureno Hartz, bastante conhecido, Estância Velha também, né? Bueno, mas nós vamos seguindo então com mais música. É o nosso trabalho, levar boa música, e também, infelizmente, temos aí sempre que fazer as notas de falecimento também. Mas o nosso amigo Valdir aí do bairro Rincão está oferecendo essa música. Aí é o Peito do Pedro é Preto, né? Com o Crioulo dos Pampas, pro Lobão, né? O Edson Martins, popular Lobão, que faz o programa sempre de sábado de manhã. Programa sertanejo, mas o último dia não tem feito, né? Acho que tá com medo do frio, né? O Edson, né? O Lobão. Mas vai para todos os ouvintes. Quem gosta dessa música também, nosso amigo Lagareta, dona Sandra, no Jardim Bairro Liberdade, né? Liberdade não, Liberato. Tiro velho. Grande abraço. E depois vamos atender o pedido do nosso amigo o Zico, aí do bairro Floresta, que pediu a música, né? Com o Suline Marroeiro, né? Quando a Lua Vem Surgindo. Nós vamos rolar em seguidinha para ele, para a família, lá para o seu Valdir Camargo, a família também, né? Sua tia Dona Tereza, Dona Silvira, para toda a família, então, né, seu Zico? Vamos rodar na sequência. E lá para o nosso amigo Chinaidão, então, também, o seu Auri, do Bar das Rosas. Vamos ouvir, então, com o saudoso crioulo dos Pampas, o Peito do Pedro é Preto.

E não tá aí a música do Nego da Gaita, né? É, o Nego da Gaita parece que tá hospitalizado, assim, o nosso amigo, o Lagareta, nos falou semana passada, né? O Lagareta, não sei como é que ele tá, a situação dele, parece que não é nada boa, né? O Nego da Gaita, já uns anos atrás, deu um problema de infarto nela, né? E agora não sei como é que tá o nosso amigo Nego da Gaita, tá hospitalizado em Porto Alegre, eu acho, né? Também quem tá hospitalizado é o Adão Bernardes, trovador Adão Bernardes, também tá hospitalizado, fiquei sabendo ontem, né? Está hospitalizado, nosso amigo Adão Bernardes, que ele morava aqui em Novo Hamburgo, bairro São José, agora nem sei onde é que ele estava morando, grande trovador também, né? Mas rodamos então com o Nego da Gaita, Na Minha Terra é Assim, né? E rodamos Primavera com Solino e Marroeiro, quem pediu, né? Foi o seu Zico aí do bairro Floresta que está ouvindo o programa, né? Mas nós vamos atender um outro pedido que ele também pediu, né? Foi com... Já rodamos. Ah, quando vem a lua, quando a lua vem surgindo, é com Solino e Marroeiro. Daí nós vamos lá agora então com essa aí pra ele então, né? Também que ele pediu essa sertaneja. E depois nós temos aí a mensagem do padre Ezequiel, o apoio cultural. E na volta vou atender o pedido do nosso amigo, o seu Gabriel. Pediu aí do Porca Véia Morena Luxuosa, que vai para todos os ouvintes também, né? Obrigado, seu Gabriel, a dona Geni. Voltamos em seguidinha.

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0: Olá, minha amiga ouvinte, que bom que estamos juntos mais uma vez. Esse é o Momento Despertar. Eu sou o Padre Ezequiel e desejo graça e paz a você, a tua família, a tua vida, a tua semana. Que nós possamos, a cada passo, encontrar mais realização, poder estender mais a mão, aprender a arte da solidariedade e do bem, que fortalece o mundo, que faz as pessoas viver. Queria conversar hoje sobre a crise. O que significa uma crise na nossa vida? De certa forma, quando nós vivemos uma crise, nós somos transpassados. A crise é sempre um tornar-se transpassado. Nossa vida não corre sem dificuldades. Alguma coisa de dentro ou de fora vem intrometer-se. O que nos transpassa, isto nos abre, mas também pode quebrar-nos. Uma crise pode quebrar-nos. A cruz não é apenas uma imagem da crise, mas também do fracasso. Fracasso e crise não são a mesma coisa. A crise é antes um processo doloroso, no fim do qual surge nova vida. Fracasso significa que algo está quebrado, mas assim mesmo crise e fracasso têm algo a ver entre si. Pelo fracasso, eu posso ser aberto para nova vida, para meu verdadeiro eu. O fracasso pode abrir-me de fato e da forma mais radical para Deus. Na crise acontece, em última análise, o mesmo. É tirado de meu interior o que não corresponde à minha verdadeira natureza. Todo o secundário, tudo o que tenho, o que possuo, o meu êxito, minha fama, meu mérito, será eliminado, será quebrado para que apareça o essencial. Isso é bonito, caro ouvinte. Na crise nós podemos perder o secundário, mas o essencial nós nunca perdemos. Em cada crise precisa morrer alguma coisa em nós. Morrem as ilusões que construímos em torno de nossa vida, em torno de projetos, em torno de nós mesmos. A ilusão de que dominamos nossa vida. A ilusão de que por meio de uma vida adequada tiramos todos os empecilhos do caminho. A ilusão de que nada nos pode acontecer se observarmos estritamente os mandamentos de Deus. Na crise, sempre morre um pedaço do ego. Muitos místicos, pessoas muito espiritualizadas de Deus, acham que devemos aniquilar o nosso ego para que Deus encontre espaço em nós. Mas é perigoso alguém aniquilar o seu ego. A própria vida tira de nós as ilusões de nosso ego. Ela nos abre através da crise e do fracasso, das crises e dos fracassos. A crise nos abre para Deus, mas também para nosso verdadeiro si mesmo, para a imagem única e genuína que Deus fez para si de cada um de nós. Porque Deus fez e tem uma imagem de mim e uma imagem de você. Na crise, nós podemos descobrir essa imagem que Deus fez de nós e nos agarrarmos só a ela, sem criar ilusões demais. Pensemos nisso.
1: Água limpa que...
0: Um forte abraço, uma ótima semana. Deus te abençoe e te guarde em nome do Pai, do Filho e do Espírito Santo. Amém.
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7: 11 horas e 30 minutos.

Ei, meu Deus, moçada, que eu tô indo embora, parando um pouquinho mais cedo, mas não desliga o seu rádio, vai ficar rodando logo em seguidinha a música a pedido do seu Gabriela e da Boa Saúde, né, que pediu o saudoso Porca Véia pra ele e pra esposa Ana Geni Terezinha. Tô lá mateando, preparando o almoço, né, pediu morena luxuosa, nós vamos rodar em seguida, né. Obrigado, seu Gabriel, que vai pra vocês aí na Boa Saúde. Também que lá da Boa Saúde, o João de Lima, que pediu o Meu Reino Encantado, que vai pro filho, né, pro João Luiz, e para a esposa Dona Maria e para a netinha Liz, né, o João de Lima. Aí para vocês todos, aí, obrigado. Vai ficar rodando também com o Daniel aí. E depois vai ficar rodando também com o Gabriel Ferraz, bem simplão do meu jeito, aí do nosso amigo, sobrinho do nosso amigo Alexandrão, para Alexandrão, para Márcia. E o nosso amigo Luiz Schwantz, que está mandando um abraço aí para os vizinhos, né? Aí para o seu Enio e a esposa Dona Nilce, aí do bairro Floresta. E para o nosso amigo Nico Torres e a Dona Melane lá no bairro, aí eu acho que é Encosta do Solo, Sol Nascente, aí para Encosta do Solo, acho que Sol Nascente, acho que é, né? União, perto da Lagoa ali, o seu Nico Torres e a Dona Melane, vai para eles também, vai para o Tiago, a família, para o nosso amigo o Lauro Lopes também, a Dona Regina, todos ali do pé da Lagoa, né? Obrigado, nosso amigo Luiz Schwantz, está ligadito conosco, e a Dona Lenir. E também vai para o nosso amigo Lagarreta, que está ligado conosco aí no bairro Jardim Liberato, aí da Dona Sandra também, né? Obrigado a todos vocês pelo carinho, pela audiência. 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Tá bueno? Chegando ao final do programa, agradecendo a todos pelo carinho e pela audiência, a todos os nossos amigos que dão apoio cultural também. Nós voltamos amanhã a partir das 9 horas com mais um programa Ode Casa. Então fica o um abraço do tamanho do Rio Grande, desse amigo de você, o Jorge Vargas, e o patrão vai lá de Riba, nos abençoe a todos nós. Até amanhã, mas não desliga o seu rádio. Morena Luxuosa, saudoso Porca Véia.

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3: 11:45.
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4: Hora certa.
5: 12 horas e 1 minuto.
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3: 12:21.
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0: 12:34.
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0: Hora certa. 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
1: 12 horas e 38 minutos.
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0: Hora certa.
2: 13 horas e 1 minuto.
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4: 13 horas e 22 minutos.
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0: Ronaldo Mussalá, valeu!
1: 13 horas e 39 minutos.
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3: 13 horas e 45 minutos.
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0: 13 horas e 51 minutos.
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4: Hora certa.
5: 14 horas e 1 minuto.
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1: Hora certa. 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
2: 14 horas e 20 minutos.
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8: Vamos ver pra cima.

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2: Que impacto você causa com as suas realizações? Imagine-se sendo o motivo de um brinde entre as pessoas do seu convívio. Pode ser tanto na vida profissional quanto na pessoal. Agora pergunte-se, a que as pessoas estão brindando? O que você realizou que está recebendo esse reconhecimento público? As atividades que você exerce hoje causam um impacto positivo a ponto de você poder merecer essa comemoração? Se você não consegue se ver assim, não se desespere. Você pode mudar as suas realizações. O que você gostaria de realizar para se sentir digna, digno de causar esse tipo de impacto? Se você fizer esse exercício para sua área profissional, terá um plano para poder apresentar, inclusive, aos seus líderes para traçar objetivos de longo prazo e crescer na carreira. Além disso, você poderá perceber se está se ocupando de forma produtiva ou apenas gastando tempo com coisas imperceptíveis a ponto de não te valorizar como profissional. Eu sou Carol Tormena. Esse é o nosso encontro. Espero você.
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5: 14:44.
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5: Hora certa.
6: 15h03.
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2: 15 horas e 24 minutos.
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0: 15:30.
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3: 15 horas e 46 minutos.
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3: 15 horas e 46 minutos.
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3: Hora certa.
0: 16:02.
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1: Hora certa. 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
2: 16:22.
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3: 16:43.
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1: Olá, aqui é o psicólogo Adilson Israel, CRP 07-34321, e temos agora mais uma pílula de psicologia. Hoje vamos falar de um estilo de vida que inclusive já está sendo chamado de síndrome, que é viver com pressa. Mas precisamos saber que viver com pressa não é viver, é apenas sobreviver. Nossa cultura incute em nós o medo de perder tempo, mas o paradoxo é que a aceleração nos faz desperdiçar nossas vidas. Hoje todo mundo sofre a doença do tempo, que é a crença de que o tempo está cada vez mais escasso e que temos que correr mais e mais rápido. Isso é um sinal que estamos cada vez mais apenas sobrevivendo às situações do que vivendo realmente as ocasiões. Mais do que querer resolver e superar os obstáculos todos rapidamente, a pressa é uma maneira de não confrontar o que acontece de verdade com a gente. É uma maneira de evitar perguntas importantes e ignorar o que diz o nosso corpo e a nossa mente. É como se viajássemos o tempo todo na pista da esquerda, na pista rápida, cheia de emoções, estímulos e adrenalina, sem a tranquilidade que precisamos para refletir sobre o que realmente é importante. Quando nos damos conta, o que é importante já passou, e passou rápido. Estamos tão preocupados em ir adiante, passar para o próximo, que não percebemos que com essa pressa a vida nos escapa. É como preferir tirar uma foto a curtir o momento. Tiramos a foto para relembrar depois, sem se dar conta que podemos curtir a situação naquele exato momento. É um paradoxo da modernidade. Quanto mais tentamos dar conta, mais vai nos escapar. Podemos até pensar que a vida atropela quem vai com muita calma, mas a verdade é justamente o contrário. Quanto mais depressa formos, mais seremos atropelados pelo nosso próprio ritmo, sendo vítimas de uma vertigem que nos impede de ver além das ocupações cotidianas. Esse estado de hiperatividade nos leva a viver pela inércia, no piloto automático, dedicando toda a nossa energia a objetivos externos, que enferrujam com o tempo e nos fazem esquecer quais são as coisas realmente importantes da vida. Pensamos que quanto mais ocupado, mais tiramos proveito, mais importantes seremos. Ficamos até orgulhosos de ter uma programação completa, de não ter um minuto livre. No entanto, quando apenas saltamos de um compromisso para o outro, deixamos que os outros decidam as coisas por nós. Nos submetemos inconscientemente à ditadura social, que nos obriga a ir cada vez mais rápido, sem saber que o cronômetro da vida, a velocidade, tira o nosso tempo. Tira o tempo de pensar, de refletir, de mudar. Tira o tempo de nos conectarmos com a realidade e decidir o que realmente nós queremos. Fica uma luta eterna pelo porvir, pelo futuro, pelo depois. Quando vivemos com essa pressa, estamos constantemente ansiosos por um futuro e, nesse sentido, quanto mais programado e decidido ele estiver, melhor. Realizar coisas é importante, mas fazer mais e mais coisas em menos tempo não vai nos trazer mais satisfação. É como trocar simploriamente qualidade apenas por quantidade. Hoje a pressa não se limita ao trabalho, contaminou todas as esferas da vida, estendendo-se inclusive ao lazer. Você tem que ver mais coisas em menos tempo, tentar mais coisas em menos tempo, tirar mais e mais fotos que servirão apenas como um lembrete do quão felizes fomos naquele momento e que poderíamos ter aproveitado ainda mais. A pressa não deixa espaço para as pausas necessárias que viver exige. Silêncio e descanso, que são necessidades básicas, hoje são praticamente um luxo. A pressa reduz drasticamente a nossa capacidade de prazer. Em vez de permitir aproveitar mais coisas, ela nos impede de desfrutar verdadeiramente de mais coisas, dos pequenos detalhes. Se deixarmos, a sociedade atual nos engole e nos tira qualquer possibilidade de fazer as nossas escolhas. Às vezes, parece mesmo que não temos muitas alternativas, especialmente no tocante ao trabalho. No entanto, devemos garantir que isso não se torne o padrão e englobe toda a nossa vida. Devemos proteger com zelo o direito de pilotar a nossa vida na velocidade em que queremos, de maneira que permita aproveitar o que queremos e sem culpa. Quando estamos plenamente conscientes, Quando a nossa mente não está naquilo que nos resta fazer ou naquilo que já fizemos, mas no que estamos fazendo, desfrutamos mais. Então, a vida deixa de ser apenas uma corrida de obstáculos e se torna uma realidade que vale a pena ser vivida. Abraço e até a próxima Pílula de Psicologia.
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4: Hora certa. 17:06. 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
4: 17 horas e 28 minutos.
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6: 17:51.
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1: Hora certa. 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
2: 18 horas e 1 minuto.
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5: Para mim. Boa tarde, queridos filhos e filhas, nesta tarde de segunda-feira. Nossa, a nossa oração da tarde essa semana invoca o Sagrado Coração de Jesus e Nossa Senhora do Perpétuo Socorro. Acesse o site www.padrereginaldomanzotti.com.br e tem um espaço lá, Minhas Intenções no Coração de Jesus. Coloque as suas intenções. Pai, Filho e Espírito Santo. Amém. Ó meu Deus, no fim desta tarde, ofereço-vos, em união com o Santíssimo Coração de Jesus, todo o meu dia. Ofereço-vos, ó meu Deus, as orações, as obras. Ofereço-vos as alegrias deste dia. Ofereço-vos as decepções. Termino este dia, Senhor, colocando no coração de Jesus todas as minhas esperanças e tristezas, todas as minhas conquistas e decepções. Ó Deus, coloco no coração de Jesus todas as minhas vitórias e decepções, virtudes e fraquezas. Sagrado Coração de Jesus, sede a minha salvação. Sagrado Coração de Jesus, acolha no vosso coração estas pessoas que peço refúgio, consolo e a bênção. Sagrado Coração de Jesus, acolha a minha vida, minha família e toda a humanidade. Nossa Senhora, de muitos títulos e de muitos nomes, queremos invocá-la sob o título de Nossa Senhora do Perpétuo Socorro. Lembrai-vos, ó Puríssima Virgem Maria, que nunca se ouviu dizer que alguém, tendo recorrido a vós, tenha ficado sem socorro. Animado por esta verdade, seguro de vossa intercessão, ó Virgem das Virgens, a vós recorro, em vós me acolho, e gemendo sob o peso dos meus pecados, me coloco na vossa presença. Nossa Senhora do Perpétuo Socorro, não desprezeis as súplicas desta tarde, ó Mãe do Filho de Deus humanado. Dignai-vos de ouvir as minhas preces e alcançar, Mãe, o que vos rogo. Ave Maria, cheia de graça, o Senhor é convosco. Bendita sois vós entre as mulheres e bendito é o fruto do vosso ventre, Jesus. Santa Maria, Mãe de Deus, rogai por nós, pecadores, agora e na hora de nossa morte. Amém. Sagrado Coração de Jesus, tende piedade de nós. Nossa Senhora do Perpétuo Socorro, rogai por nós. Amém.
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0: 18 horas e 12 minutos.
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0: 18:19.
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3: 18 horas e 25 minutos.
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2: 18h46.
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0: 19h07.
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1: Dezenove horas e 32 minutos.
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0: 19:39.
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0: 19h54.
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4: Hora certa.
5: 20:02.
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1: Hora certa.
2: 20 horas e 33 minutos.

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1: Hora certa.
2: 21 horas e 1 minuto.
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